0: Não, não vai por isso.
1: Pode.
0: Muito disso tem no mundo uma bala, sabe?
1: Repeat your traffic, 9542.
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